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Hope you enjoy the show tonight, and I'll be back here next Friday once again at 6 Pacific, 8 Central, right here on MaxRadio.ca. Right now, John Lennon, Imagine. Fight Diner, Mass, Radio Jazz, Yang.